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0: Bêbado vinha se segurando pela parede afora e a comadre tá limpando a sacada, né? E ela tacou-lhe um balde d'água. Ah, seu bêbado, não tem vergonha, tu não é homem.
1: E o bêbado deu um olhar pra assim, já. A senhora também não é homem, não.
2: Me criei meio largado, assim.

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0: 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Bom dia, gente! Agora vamos no programa! E aí, Chibagual, com meu pai, Jorginho Pinali!
1: E aí, Chibagual, bom dia, Rádio Bailanteiro, gaúcha o tempo inteiro!

0: agua. Bom dia! Bom dia pra ti que já está feliz da vida, acordado já com um chimarrão bem cevado, um café passado, tapado de alegria, mas que coisa bem boa! Sejam todos muito bem-vindos à Rádio Bailanteiro Gaúcha, o tempo inteiro é feita com carinha, debote e bombacha pra ti, nosso parceiro e apreciador da música gaúcha, e já pode ir acordando todo mundo em casa aí, tá bom? Pode chamar o vovô, a vovó, o titio, a titia, as crianças estão em férias, vamos aproveitar, vamos acordar cedo, vamos curtir uma música gaúcha de bota e bombacha, eita coisa bem boa. 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Chegamos na nossa quinta-feira, já neste 23 de julho, e que tá bagual em quantia. E a partir de agora, tu sabe que é hora de sacudir, de balançar, dar uma chacoalhada na carcaça. E que Deus abençoe esse nosso dia. Vamos lá! Roda sucesso aí! E vai lá!
1: E vamos pra sala porque é bom durar pouco!

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Vamos sabendo o que que achou do bailão. Tá bonitaço demais em quantia, 7 horas 21 minutos. E nós estamos ao vivo pela Rádio Bailanteiro Gaúcha o tempo inteiro. Tu sabe que ela é feita com carinho, né, Ti? Então tá bom, muito obrigado pela tua companhia desde cedinho com a gente. Quem tá chegando agora também, bem-vindo. Pode compartilhar, pode chamar os amigos. Tem muita música para nossa bailanta seguir em alto astral por aqui. E o primeiro bloco musical desta manhã, Porca Véia abriu o nosso Eixe Bagual desta quinta-feira, cantando Corcóvio de Bagual ao vivo. É pra lá de especial. Depois veio Tchê Garotos, naquela milonga clássica da discografia do Tchê Garotos, Um Sonho de Verão, na voz do Mascal. Pra lá de linda, né? Já é pra dar um toquezinho da paixão. Da nossa quinta-feira fica gaúcha e apaixonada por aqui também. Os Serranos, aí já voltando pro Chucrismo, aquele chamamé clássico, Forma Cavalo. É, bonita, esse chamamé é aquele que dá pra dançar floreado, debochando na sala, né, tia? E encerra o nosso primeiro bloco musical, o grupo Reponte, cantando Santo Chão Fandangueiro, com a participação mais que especial do Regis Marques. Ei, variedade, vai ter mais pela frente, hein? Segura, segura que eu vou indo lá para os abraços, porque a turma já está por aqui e a gente fica faceiro demais em quantia, né, Tchê? É, o povo tá por aqui. Então, é o seguinte, inclusive derrubando a nossa playlist. Ah, variedade, agora sim, Tchê. Quem tá passando para dar o nosso bom dia por aqui, diretamente de Canoas, no Rio Grande do Sul, nosso parceiro classeiro, Bocão. Mas, ah, Bocão, é bom dia? Diz ele, bom dia, mano velho, como é que estamos por aí, tudo certo? Graças a Deus, tudo bem, tia. Daí diz ele, apesar desta chuva toda, né, tia, vamos seguindo com a graça de Deus. Hoje vou derrubar a tua playlist. Toca para nós aí, Sandro Oliveira, né? E que vai cantar pra gente o Gaitaço Bom. Um forte abraço do Bocão. Ei, Bahia, tá por aqui já. Vamos chamar o Sandro aqui pra ele e o grupo Querência Mara, né, tia? Vamos tocar pra gente aqui. Bocão, bom dia pra ti. Obrigado aí pela sintonia com a gente, pela parceria, o meu velho do volante. Que São Cristóvão proteja a tua estrada, mano, velho. Tá bueno? Onde fores, leva na garupa cá de bailanteiro, que tu sabe que é gaúcho o tempo inteiro. Um abraço, velho. Tamo junto. Vamos dar um pulinho de Canoas lá no Alegrete, lá no Chão Gaúcho. Tô recebendo aqui esse mano velho que mandou já uma foto, tio, de um topetudo, mas bem cevado, no capricho. Robson Fontoura, como é que tá esse mano velho? Especial de primeira, tio? Dizer, bueno, mano velho, tô na escuta por aqui. E toca pra gente aí a milonga Sentimentos. Um grande abraço. Ei, Robson, velho, Bagual. Meu companheiro de contrabaixo é cantor, uma barbaridade. Os companheiros da música por aqui, cedinho. Obrigado, tio. Tá anotado já na sequência que nós vamos ouvir os campeiros cantando essa milonga clássica da nossa música gaúcha. Na voz do Luiz Cláudio, né, tio? Essa é linda demais, né? Aí ele comenta aqui, até abre um parênteses aqui para dizer que essa milonga do bloco passado do Tchê Garotos é nostálgica, é linda, né? É verdade. Essa música ali é bonita, uma barbaridade. Um sonho de verão, né? Então depois na sequência nós vamos ouvir o Luiz Cláudio cantando, ainda na época do grupo Os Campeiros de Caxias do Sul, né, tia? Vamos ouvir aqui então com ele aqui. Tá bom? Então tá bom. Deixa eu ver quem é que tá dando mais um bom dia pra gente. De Mate Cevado, a nossa turma no WhatsApp, mas que coisa bem boa. O tio Adão lá em Santa Clara do Sul, já cevou um topetudo, acordou a Lia, a avó Nessi, já estão fazendo companhia pra gente. Passou pra dar um bom dia e recebe outro de todos nós. Obrigado pela companhia, tio Adão. Faceiro com o nosso internacional, tia, que barbaridade. Nosso grupo lá tá fervendo, né, tia? Tem um Staura Faceiro lá, quem já deu bom dia pra gente também. É, o tio Evandro, gremista, uma barbaridade. Faceiro. Lembrando que os nossos amigos gremistas, viu, tio? Só pra lembrar vocês que no momento o Internacional permanece em 14º lugar e o Grêmio 16º. Nós estamos na frente mesmo com a derrota, viu, tio?
Então tá bom. Obrigado, gurizada. Obrigado, tio Adão. Um abração, Evandro, lá em Arroio do Meio. É, parceiro da gente também por aqui na audiência. Tio Wilson Keffer já apareceu por aqui. Bom dia, tio Wilson. Um abraço, velho Bagual. Quem mais está por aqui dando um buenas? Ah, olha quem passou para dar um buenas pra gente. Tá lá em Marau, minha mana, Magda. Ô, oh, mana, que saudade. Bom dia. Obrigado pela companhia também. Diz ela, um dia cheio de luz para todos nós. Assim mesmo, vai ser. Já está sendo. Tá? Um beijo de saudade temos, mana. Obrigado. Quem tá passando por aqui dizendo, bom dia, meu irmão, velho. Tô na escuta. Aqui por Dom Pedrito. Um grande abraço, meu velho. Baita programa. Roda o pé de cabra que regravei com o meu projeto com a alma nos dedos. Rapaz, meu Deus. Olha quem é que chega aqui com a gaita estampada no peito. Márcio Fagundes, como é que tu tá, mano, velho? Bom dia! Mas quanta honra! Obrigado pela companhia, mano, velho. Já tá anotado o teu pedido, nós vamos rodar com muito prazer e já vai ser esse bloco, Kit. Já vamos enfesar a bailanta aqui, Márcio. Tia, inclusive quero adiantar aqui os parabéns, viu, tia? A música tá linda, que projeto maravilhoso. Projeto Gaúcho, uma barbaridade. E convido a todos os nossos ouvintes, né, a seguirem e participar de todas as plataformas lá, né? O Márcio Fagundes, dá uma pesquisada lá, tia, tem no YouTube, tem no Spotify, tem por tudo, né, Márcio? É, projeto com a alma nos dedos, é lindo demais, valorizando o nosso instrumental gaúcho também, que é importante aqui na Bailanteira a gente faz questão de rodar a música instrumental gaúcha também, tia, que é lindaça, né, tia? Obrigado, Márcio, ó, desejo aí uma quinta-feira cheia de luz, de paz pra ti e toda a família, e obrigado por estar conosco nesta campeirada aí. Falando nisso, vamos de música, vamos atender os pedidos por aqui, mas vou te pedir a gentileza, tia. Vou te pedir a gentileza. Pegue aí um papelzinho em branco, um lapisinho apontadinho, a moda antiga, fica bonito, né? A ponta bem afinadinha para tirar 10 com estrelinha. 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Agora vamos lá, sacudir, balançar e dar uma chacoalhada na carcaça, que hoje é dia de ser feliz. Vem, vem, vem, roda sucesso aí, chega lá.

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2: Ui, galete, coisa bueno, o que que achou do bailão? Sacudiu, balançou, tá feliz, né, tchê? Claro, tu está aqui, né? Aqui conosco, na Rádio Bailanteiro Gaúcho, o tempo inteiro, já são 7 horas 47 minutos. Pá, tchê, tá passando rápido, né, tchê? Temperatura agradável aqui por Bento Gonçalves, sem chuva, graças. Graças a Deus, sem chuva, eita coisa boa, né? Sem chuva é melhor, porque tá fazendo barbaridade. De novo aquela chuva forte, aquelas enchentes, tudo em decorrência aí desse tal de Alninha aí, tchê, vem atrapalhando de novo, né, tchê? Barbaridade. A ponte ali de Cotiporã, que liga, né, a Bento Gonçalves, já para baixo da água, já passou pela ponte. É, tá feia a coisa, bárbara. Que Deus proteja a todos, né, que moram por perto de rio, que a gente sabe que não é fácil. Já na enchente passada aí já judiou, machucou bastante as pessoas, né, tchê? E tá de novo aí. Diz que passe logo isso aí, tchê, porque é complicadíssimo, né, tchê? É complicadíssimo demais, tchê. Mas por aqui a gente segue trazendo música aos amigos, agradecendo sempre a companhia de vocês que estão desde cedo, que estão chegando por agora também, muito obrigado pelo carinho. Tivemos mais um bloco musical por aqui desta feita. Ferveu a bailanta por aqui. É, tivemos atendendo pedidos da turma. E o Claciro Bocão pediu para ouvir o Sandro Oliveira cantando com o grupo Querência Amada, a música Gaitaço Bom, e a gente atracou aqui de vereda, com muito carinho. Obrigado, Bocão, um abraço, velho Bagual. Na sequência, ouvimos a música instrumental gaúcha, Kit, Márcio Fagundes, grande acordeonista, né, da nossa música gaúcha, no seu projeto solo da Gaita Ponto, valorizando ainda mais, né, a Gaita Ponto, tchê. E executou pra gente aqui do projeto Com a Alma nos Dedos a música Pé de Cabra. Barbaridade. E ficou lindaço, uma barbaridade, né, tio? Parabéns, viu, Márcio? Obrigado pela companhia. Tá lá em Dom Pedrito, nos fazendo parceria nesta manhã com o Mate Velho bem topetudo, né, tio? Disse que deu uma debochada hoje. Acordou faceiro, botou 1,5 kg de erva só pra. Chega a derrubar por cima das teclas da gaitinha. Ei, variedade. Obrigado, Márcio. Um abraço, queridão. Sucesso sempre aí, tá? Nas andanças. Mande um abração, velho Bagual, também. Pra toda a gurizada do Harmonia, tchê. Grupo que o Márcio faz parte. Este rapaz, inclusive, já emprestou o seu talento para o grupo Carqueja. Tem muito sucesso lá do Carqueja, registrado na gaitinha do Márcio. Então tá, meu mano, velho. Obrigado pelo carinho, um abraço, velho Bagual. Na sequência, nós ouvimos o Newton Ferreira cantando Nos Encontros da Gatiada. Música linda, uma barbaridade, né, tchê? É verdade. Essa tem fundamento, né? O Beto Caetano cantou Xote de Galpão e ainda tivemos mais um pedido que atendemos com muito carinho. Robson Fontoura lá no Alegrete, lá no Chão Gaúcho. Pediu para ouvir Sentimentos com os Campeiros, aquela milonga clássica da nossa música gaúcha, registrada aí na voz do Luiz Cláudio. O meu querido companheiro de contrabaixo, Robson Fontoura, obrigado pelo carinho, obrigado pela companhia, mano velho. E uma quinta-feira abençoada aí para ti e para toda a família também, tá bom? Então agora vamos voltando lá para os abraços, a turma está por aqui. E seguem derrubando a nossa playlist. Olha aqui, ó. Quem tá dando um bom dia pra nós, ela que ontem passou por aqui na manhã, desta quarta-feira passada, com uma dica maravilhosa para a gente, e agora nos faz companhia, nos dando um bom dia com um pedido musical também. Doutora Xana Machado Moraes, como é que tu tá, guria? Bom dia! Buena demais em quantia, tia. Você tem que contar que fui a Caxias ontem com a patroa e o Mateu e não deu tempo de te dar um abraço aí. Fui na corrida. Foi o Vapt-Vupt, sabe como é que é? É. Então tá, diz ela. Bom dia, Jorginho. Se puder, roda a milonga do amor presente com a Camila e os Monarcas. Um ótimo dia. Mas pra já, já vamos atender o pedido, com certeza. Essa música aqui ficou muito linda também, né, tia? Daqui um pouquinho já vamos trazer ela aqui, tá bom? Obrigado, doutora. Um abraço, doutor Orley, a Camila, toda a família. Diretamente de Caxias do Sul para o mundo. Eita, coisa bem boa. Obrigado aí pelo carinho. Tá anotado o pedido, nós já vamos atracar aqui. Meu querido amigo Beto Boom, como é que tu tá, Boom? Diretamente de Biguaçu, Santa Catarina, está por aqui também na audiência. Ele é a patroa Dani. Bom dia! Já estamos lá, ó. Tendo Leficha nas guloseimas, degusta-me padaria artesanal. Obrigado pelo carinho, obrigado pela companhia, acordaram cedinho. Eu já olhei que dia 21 de agosto, né, falta um pouquinho ainda, mas dia 21 de agosto nós vamos estar por Biguaçu. É, e aí é o seguinte, eu vou lá tomar um cafezinho daqueles especiais, aí comer um bolinho de chocolate, uma broa, uma coquinha, que tá maravilhoso. Eita, bom. Obrigado, tchê. Um abraço, velho Bagual, pra ti e toda a família aí. Obrigado a companhia, tá bom? Vamos trazer mais um bloco musical. Ah, só um pouquinho antes de trazer o bloco. Deixa eu dar um bom dia pra esse mano velho que tá na audiência aqui, tchê. Inclusive, vai fazer uma participação especial de uma música que eu estou produzindo para o Alemão da Vaneira. Já dá pra contar aqui, Alemão? Hein, Alemão? É, já dá pra contar? Deixa eu dar um bônus pro Alemão. O Alemão tá na audiência, tá lá no Mato Grosso, mas eu já vou contar ao vivo aqui na Rádio Bailanteiro. Estamos produzindo uma nova música de trabalho e vai ter uma participação mais que especial aí, tipo, do Gustavo Neto. Bah, que aguarde, tio, aguarde que a música tá linda. Eu tô recebendo um bom dia, inclusive, do Gustavo Neto, que tá por aqui na audiência, né, meu mano Gaíra? Grande cantadora e a voz dos quatro Galderes, nos fazendo a gentileza nesta manhã gaúcha e fandangueira. Ai, barida, vocês aguardem, nossos queridos ouvintes da Bailanteira, porque vai ter lançamento daqui uns dias aqui na Bailanteira desta música. E ela tá linda, viu, tia? É, e eu quero agradecer ao Alemão aqui pela parceria, por lembrar deste rapaz aqui para fazer a produção desta música. Aí fica igual em coitinha, tia. E, Gustavo, um bom dia para ti também. Amanhã, inclusive, estaremos lá por Santana do Livramento com o Grupo Camperismo, João Luiz. E eu já estou sabendo que vamos encontrar com os quatro Galderos por lá. Então já vamos deixar atado aqui o Mato Velho Gaúcho de fundamento. E lá nós vamos debochar, nós vamos botar uns 2,5 kg de erva. Valeu, Gustavo, um abraço, mano velho. Papelzinho em branco, lapizinho apontadinho, é a moda antiga, que tu sabe que fica muito bonito, né, tchê? 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A partir de agora, roda sucesso aí! Chimaguá!

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2: Oi, galete, coisa bueno, que cachorro do bailão, bonitaço demais em quantia. É, agora são 8 horas 10 minutos, olha, não vai ter perder no ponteiro. Tem compromisso? Capricha, não é? Capricha que é bonito, né? E se tu tá de folga, aproveita. Tira os pés pra cima e dá uma debochada, tá? Lembrando que se tu tem algum compromisso, vai pegar o carro, já conecta antes de sair de casa o teu celular aí, tá viu? Viu o recadinho do Bento, da Martina, da Cris, né? Conecta o celular na tua multimídia aí, conecta lá a Bailanteiro, leva na garupa que a gente fica feliz da vida, agradece a parceria e muito cuidado no trânsito, tá bom, tia? Cuide mais, sabe que hoje em dia é até mais importante tu cuidar do próximo do que a si mesmo, né? Muita gente maluca por aí, tia. Tem que cuidar, tá? Presta atenção aí, tá bom? Tivemos mais um bloco musical por aqui. E desta feita, os mateadores cantaram pra gente Gaiteira e Cordiona. Ei, Maria, tu ouviu aí o chiadinho do vinil? É, boa demais, né, tia? É pra recordar, faz bem pra alma da gente, né, tia? 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Tá bueno? É, falou em vinil, falou em Querência Discos. Depois, na sequência, atendendo o pedido da doutora Xana Machado Moraes, tá lá em Caxias do Sul, pra ouvir Camila Gaiteira, sua filha, que inclusive tá tocando lindamente e cantando também, né, tia? Milonga do Amor Presente. Cantou e recebeu a visita nessa música do Ivanzinho Vargas, né, tia? Pá, ficou lindo demais essa parceria. É a música gaúcha falando de amor, dando aquele sotaque da paixão por aqui. Obrigado, doutora. Um grande abraço, lindo dia por aí. Depois, na sequência, Nilton Ferreira. É, com aquele sotaque velho bagual. Cantou nos Encontros da Gatiada. É bonita demais, né, tia? É a música gaúcha de bota e bombacha, com propriedade e com fundamento. Assim como foi para encerrar este bloco, porque vem mais pela frente aí. Mas encerrou este bloco César Passarinho cantando Grongueiro. Esta aí tem fundamento também, né, tia? Já que hoje é dia de apertar as irmãs dos outros. Ensine o potro mais faceiro da tropilha. Hã? É bueno demais, tia. Então tá bom. Pedi licença a vocês. Vou passando lá para os abraços. A turma está por aqui, enfezando a nossa parceria, nossa audiência. Pá, tia. Olha aqui o Renato, nosso parceiro lá em Laranjeiras do Sul, dando um bom dia. Bom dia, Chebagual. Já recebe um bom dia nosso também, Renato. Trazendo o Paraná, obrigado pela companhia, parceria sempre, mano, velho. Tamo junto! Hoje já está. Estamos começando as comemorações do aniversário dele. Dele, aquele guri que a vizinha já passou por lá, deu a buzinada na frente do rancho, já acordou ele, né, seu Jonathan, o gauchão tchê lá na fazenda Rio Grande. Vanessa Noga, com o seu tradicional bom dia, amabilis, como é que tu tá, guria? Tu achou que era hoje a festa? Porque nós estamos loucos pra comer um bolinho, né, tchê? Mas que coisa bem boa! Alô, Jonathan, bom dia, meu nobre! É, e ele já disse que a festa, que era hoje a festa, porque nós estamos loucos pra comer um bolinho, né, tchê? Mas que coisa bem boa! Alô, Jonathan!

Vamos cantar já, com muito carinho, um parabéns, crioulo, para este mano velho que veste a camisa da Bailanteiro desde o primeiro dia. Para ti, meu querido amigo.

0: Parabéns, Jonathan, nosso parceiro, querido amigo, sempre junto com a gente. Obrigado, que Deus ilumine sempre teu caminho. Muita saúde, mano velho. Obrigado sempre pela gentileza, tá bom? Eita, mano velho, é dia de festa lá na Fazenda Rio Grande, já começando a festa hoje, né, tia? É, e amanhã o 0800 vai comer frouxo por lá, tia. Ai, variedade, e eu vou estar longe, eu vou estar lá em Santana do Livramento. Tia, obrigado, Jonathan. Esse mano velho, parceiro de longa data e nosso ouvinte fiel. E é sempre um prazer encontrar com ele, né? Assim como o André, também falo pelo André, depois o André vai estar por aqui, que a gente pode se encontrar em função dos nossos bailes, das nossas viajadas. Ele vai lá com muito carinho, a gente troca um abraço, tá sempre personalizado, vestindo a camisa da Baile Inteiro, fazendo essa história que, como a gente diz aqui, né, que não é minha e não é do André, é de todos nós, é de vocês todos que fazem parte deste momento que é muito importante para nós, tá bom? Tchê, Jonathan, um beijo no coração, tá bom? Obrigado pela nossa amizade, mano, velho. Tu tá sempre guardado aqui no coração desse velhinho que já bate 5.0 também. Nós estamos perto, né? Nós estamos perto, tchê. Eita, mano, velho. Tamo junto, tchê. Tamo junto. Ah, deixa eu ver quem é que chegou com um áudio aqui pra gente. Eu já contei uma novidade aqui, ó. É, eu falei do Alemão da Vaneira, que ele tá na audiência, tá lá no Mato Grosso. Me mandou um áudio aqui. Pera aí, deixa eu ver. Deixa eu segurar aqui.
1: Buenas, Jorginho Pinali.
0: Ante, mano, velho.
1: Da Vaneira por aqui, diretamente do Mato Grosso do Sul.
0: Ai, parela.
1: Essa manhã linda. Deu uma chuvinha da noite, né, tchê?
0: Uhum.
1: E deu uma refrescada, né, tchê? Estamos aí, divulgando o nosso novo trabalho, Alemão da Vaneira, repontando pelo Brasil, né, tchê? Repontando a tradição do nosso Rio Grande amado. E em conversa aí, fora do ar, que nem diz o ditado, né? Em off, eu agradeço a Deus, né, por proporcionar e compartilhar do teu talento, né, tchê? E como tu falaste, a participação será um medley, né? Com duas músicas, antigamente era popurri, uma com o Gustavo Neto, terei a honra de dividir a marca com ele, né, esse grande talento. E um grande talento também, além de baixista, produtor, arranjador, musicista, Jorginho Pinali, cantando uma marca comigo. Essa é bem conhecida.
0: Oh!
1: Tá bueno? Aguardem! Vou repontando a alegria por esta zona, levando a tristeza embora, trompaço de cordiona. Show de bola, Jorginho!
0: Ei!
1: Aos ouvintes do Balanteiro, Bailanteiro. Vovó língua aqui, tchê. É o frio do Mato Grosso do Sul.
0: É, tá frio, eu sei que tá
1: um
0: frio.
1: Um abraço, boa quinta-feira, que Deus te abençoe nesse dia e sempre.
0: Eita, mano, velho. Tchê, Alemão da Vaneira, mas agora, tchê, mas que honra. Muito obrigado pelo convite, eu já tava feliz da vida de estar produzindo esta música aqui, tchê, pela lembrança, né, e me sentindo feliz, e agora fico realizado e aceito com muito carinho o convite de cantar e dividir esta obra contigo, esta música que é um clássico, né, da discografia do Grupo Reponte, é Camperiada de Gaiteiro. Vamos cantar e ela vai ficar lindaça, vai ficar com energia, com alegria, aquela música gaúcha, sabe como é que é? É, tem que ter energia, tem que ter alegria, botar o povo na sala, é assim que a gente gosta, e é de bota, é bombacha, é de lença no pescoço. Tchê, mano, velho, obrigado. Que Deus abençoe essa nova trajetória que está construindo, né? O alemão que já vem

de longa data aí, construindo uma história linda na música gaúcha. Quanto sucesso já na garganta deste mano velho, né, tchê, lá pelo reponto. Inclusive, alemão, no primeiro bloco musical de hoje, deste nosso Yeixe Bagual, grupo Reponte, na tua garganta cantaram pra gente aqui Santo Chão Fandangueiro, que é linda demais, viu, tchê? Muito lindo, muito lindo. E agora o alemão segue na carreira solo. E eu adianto aqui os desejos que Deus abençoe com muitas realizações e alegria nesse teu projeto aí, tá? E vai ser linda essa música, parceria bonitaço, o Gustavo Neto cantando lindamente, já está lá consagrando sucessos pelos Quatro Galderes, vai fazer essa parceria junto aí, barbaridade, que responsa pra mim, mano, velho, obrigado, tamo junto, sucesso sempre aí, tchê, tá bom? 8 horas 20 minutos, o Tio Boom lá em Biguaçu, passou antes aqui pra dar um abraço, né, tá lá na degusta, já produzindo as guloseimas artesanais, aí pediu pra ouvir a Por Ela e oferece carinhosamente pra esposa Dani. Então, nós vamos já trazer mais música, atender os pedidos e daqui um pouquinho eu volto, né, tchê? Mas claro que antes, não esquece, papelzinho branco, lapizinho apontadinho, tio Cláudio Franco, tio Juliano Silveira, gurizado da Embrepoli lá em Curitiba, toda a equipe da Embrepoli conectada na Bailanteiro, trabalhando de sorriso largo no rosto, aquele cafezinho passado, vai lá, tio Cláudio, tio Juliano, todos eles te recebem de braços abertos, né, fora, sem contar o topetudo, velho, o bagual de 1,5 kg de erva que o tio Juliano preparou por lá. 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A partir de agora, atendendo o pedido, roda sucesso aí! Chibaguá!

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0: Uigale, te coisa buena. Que achou do bailão? Sacudiu, balançou, felizaço da vida, né? Tchê, obrigado, obrigado pela companhia, obrigado pela parceria. Agora, exatamente 8 horas 36 minutos, tivemos por aqui mais um bloco musical que enfezou a nossa bailanta, né, tia? O pedido musical veio lá de Biguaçu, do Boom, que ofereceu para sua esposa, Dani, a música Por Ela, com o grupo Camperias. Obrigado, Boom, bom dia, Dani, obrigado sempre pela companhia de vocês, diretamente de Biguaçu, Santa Catarina. Coisa boa demais em quantia. Na sequência, o Chiquito e Bordoneio cantaram pra gente Quando Morre um Cavalo. Ai, variedade. Chamamé pra lá de bagual. Ainda tivemos o Tchê Barbaridade cantando Coração ao vivo. É, a paixão tomou conta, né, tchê, da nossa quinta-feira. E os Reis do Fandango cantaram pra gente Guria Bem Querer. Você tá piamo de paixão, mas que coisa bem boa, tchê. É isso aí mesmo, tá bom? Olha, eu vou voltando lá para os abraços, porque a turma, como eu sempre digo, eles estão em peso por aqui, a gente fica faceiro da companhia de todos os nossos amigos, inclusive, estou recebendo um bom dia de um companheiro de trabalho que já está tomando um cafezinho de manhã, da manhã, lá por Marau, já preparando a mala para o final de semana. O nosso querido Clóvis Rodrigo Oliveira, o Jamelão. Bom dia, Jamelão. Como é que tu tá, Jamelão? Bom dia, obrigado pela companhia. Tá na audiência lá em Marau, como eu disse, já de mala pronta. Hoje já vamos estar na função lá em Viamão, lá no sítio. Hoje tem gravação, tem estúdio. Lá montamos um estúdio móvel lá para gravar as baterias do Vaguinho Souza, nosso batera. Produzindo novas músicas aí, novas regravações da banda, desde o primeiro CD, depois eu vou contar mais sobre isso aí. São inúmeras músicas aí selecionadas desde o primeiro, e aí eu fiquei aí responsável para produzir todo esse material. Coisa arada, gurizada, coisa arada, né, Jamel? Tá lá na audiência, obrigado, bom dia para ti, logo mais à tarde a gente se encontra, tá bom? Dá um abraço aí no Arthur, toda a família, obrigado aí pela companhia e pela gentileza, tá bom? Nosso grupo no WhatsApp segue fervendo por lá, as movimentações, né? Todo mundo se preparando, amanhã tem aniversário, a gente já comemorou um pouquinho por aqui, né, Jonathan Galchão? Eita, mano, velho, ele mandou um recado tão bonito aqui no nosso grupo, e que enche a gente de alegria, né? A gente fica realizado com tanto carinho que a gente recebe, e da mesma forma a gente, né, devolve aí. Aos nossos queridos ouvintes. O Jonathan, amanhã vai estar aniversariando, a gente já fez um parabéns para ele aqui. Aí agradeci ele pela parceria de sempre, né? Sempre com a nossa camisa da Bailanteiro, sempre gentil conosco. E obrigado, tá, meu mano? Obrigado mesmo, de coração. E diz a Vanessa Noga que adiantou, ela bugou hoje na data, já para poder a gente prestar homenagem ao Jonathan aqui. Que bugada baguala, né, tchê? Que boa, boa demais. Obrigado, Vanessa, mais uma vez pela lembrança. E tamo junto aí, tamo junto. Tio Luiz Rodrigues já tá por aqui também, do Jardim Apoador, obrigado. O tradicional bom dia, bora com Deus, seja um dia iluminado. O tio Carlos Maximiano, lá em Oxford, na Inglaterra. Ei, espalhando a nossa música gaúcha por lá, tem que atravessar o açudão, como ele diz, para chegar lá em Oxford, na Inglaterra, né, tio? Então tá bom. Ele já terminou a lida por lá, já tá voltando para casa, por descanso, e na sequência ele vai ouvir, ficar conectado conosco aqui para curtir o Pé no Estribo com o André Lucena. Tá um programaço hoje, tia. Hoje, nesse dia 23 de julho, dia de resgate de mamíferos marinhos, viu só? Que bacana, viu? Que bacana. Dia do guarda rodoviário. Dia de Santa Brígida. Ah, que bacana, tia. São as datas comemorativas do dia de hoje. Tá bom? 8 horas 41 minutos. E eu tô pensando em fazer o seguinte, trazer mais um bloco musical. Antes disso, deixa eu mandar um abraço pro Rudy. Rudy de Favre, nosso responsável técnico aqui pela Bailanteiro. Tem alguns ouvintes que não conseguiram acessar o site da Bailanteiro hoje. E o Rudy já me passou um recado aqui, que está lá fazendo uma manutenção. Então a turma pode nos ouvir através do aplicativo, tá? Segue conosco no aplicativo que em seguida aí o site vai estar liberado aí, tá bom? O Rudy tá lá, fio pra cá, fio pra lá, conecta, desconecta, configura. É isso aí, tia. Então tá bom. Então eu vou trazer mais um bloco musical e daqui um pouquinho eu volto, se Deus quiser, já com o site atualizado. Tá? Então, papelzinho em branco, como o nosso tradicional, papelzinho em branco, o lapisinho bem apontadinho, inclusive tá dando um tilt aí no ao vivo, né? Ao vivo é coisa linda demais, né, tia? O ao vivo ele é como o shot aquele dos monarcas, né? Que é de autoria do nosso saudoso Leonardo. O amor é coisa linda e nós devemos cultivar. Hã? Lembra? Faz parte, né? Então vamos lá. Deixa eu pegar aqui para ninguém se perder, como eu quase me perdi.
1: Atenção, muito
0: aqui. Mas o recado, agora, eu quero trazer diretamente de Nova Prata, através do nosso querido Marco Vieira, através da nossa Diprobióticos Limitada. 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
1: A parte... Atenção, Elbio Ramírez, bolicheiro do...
0: Tir de agora... Roda sucesso aí! Chibaguá!

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0: Ui, galetinha, tchê, assim que... Eu tava cantando aqui do nada, daí voltou o automático ali, tipo, que barra. Eu acordei apaixonado hoje. Hoje eu acordei apaixonado. Apaixonado que é um cavalo. 8 horas e 59 minutos, vamos correr, senão eu vou atrasar o homem. Tivemos mais um bloco musical por aqui, dando boia pro zóio. Música nova do Camperismo aí que tá lá na plataforma. Vai lá, curte lá e tudo mais. Mas também, música nova dos Taitas, Ave Migratória. Música linda demais, com participação do Rosenildo de Paula, né? Quero mandar um abração aqui pro Raul Bittencourt, grande cantador dos Taitas, inclusive uma das grandes vozes dos rodeios desse nosso sul do Brasil. Essa música ficou lindaça. Vai lá na plataforma também dos Taitas que tá lindaça. E pra se ouvir, Tomando Mate veio com o grupo Manotás pra encerrar. E aí, Chebagol, desta quinta-feira, deste 23 de julho. Mas para ficar melhor ainda, eu vou convidar vocês todos, né? Primeiro, para nós, quem tiver um tempinho de passar lá pela Fazenda Rio Grande, aproveita, já vai te engatilhando aí, porque amanhã tem festa lá, né, tchê? Pá, e eu vou estar longe, tchê? Pá, será que não rola um pedacinho de bolo pro Sedex, tchê? Ê, Jonathan Gaúchão! Seguinte, prepara o alado pulmão pra gente acordar o Taura, que ele vai chegar lá de Canas Vieira, faceiro demais em quantia. Bom dia, André Lucena!
1: Bom dia, Jorge!
0: Ah, que barbaridade. Deixa eu ter. Agora tu vem, André.
2: Ah, cantoniche.
0: Barbaridade.
2: Apaixonado hoje, hein?
0: É, tu sempre. Sabe que depois daquela consulta médica lá que eu fiz lá, sabe? Que o doutor falou do M ali e tal. E tal, não. Então eu. Todo dia que eu acordo, André, eu vou te dizer que eu dou uma olhada pro lado assim e vejo aquela princesa e digo, não acredito, tchê. Eu ainda, depois de... Nós casamos em 97, André, 97, dia 3 de setembro de 97, eu olho pro lado e digo, não acredito que eu tive essa oportunidade de casar com esta mulher tão linda. Então, eu acordo e fico surpreso, sabe, André? Eu não acredito. Eu ainda, depois de... Já vamos para... O ano que vem, 30 anos de casados. 30 anos de casado, eu acordo e eu penso assim, eu não acredito que Deus me deu essa oportunidade de estar casado com essa mulher maravilhosa, tchê. Ah, linda, como sempre, né? A mãe dos meus guris, né, tchê? É, eu já gravei e mandei pra ela fazer um pix pra mim. Faz um pix.
2: Garantindo pouso sempre, esse é o espírito.
0: É.
2: Se dona Mônica tá ouvindo.
0: Se ela tá ouvindo, é. Tu sabe que eu, de tão apaixonado que eu tô, André, eu ia, enquanto tu vai dar uma proseada, eu queria saber onde é que eu larguei a minha cuia, que eu ando esquecido das coisas. Pera aí,
2: vai proseando aí. Vai lá, acho que tá na cozinha, Jorginho. De repente foi fazer... Esse Jorginho.
0: Tava lá na cozinha.
2: E a figuraça, ele achou a cuia, Jorginho. Achou?
0: Achei. Ah, tu sabe que taurino não gosta de ficar procurando coisa, né, tchê?
2: Pá, o cara, o gaúcho perder a cuia...
0: Eu extraviei a cuia. Barbaridade. É. No mais, André, tranquilo? Tudo normal? No
2: mais tranquilo, uma quinta-feira apaixonada, assim, né? O cara acorda e vê o amigo, assim, nesse naipe apaixonado. É de inspirar, né? Pra inspirar a audiência, pra inspirar todo mundo, né?
0: Olha, uma coisa... É verdade. Mas eu vou te dizer uma coisa, viu, André? Tem tantos conteúdos aí que às vezes a gente está assistindo pela internet, a turma perde, não perde não, mas assim, doa muito do seu tempo para coisas aleatórias, assim, pela internet, no dia a dia, umas coisas às vezes meio sem serventia, outras que talvez façam a gente pensar, né? Refletir. É. E outras que realmente fazem a gente perder tempo. Tem tanta coisa ruim, tem tanta coisas boas também, né? Pra gente aprender no dia a dia, que às vezes a gente esquece de valorizar, sabe? Quem tá pertinho de ti. Quem realmente faz a tua vida acontecer, sabe? Que não é a inteligência artificial, é a coisa natural que faz a vida da gente acontecer e às vezes a gente não percebe, tira tempo para outras coisas, assim, sabe?
2: Com certeza. E o tempo é uma... A gente percebe isso, a gente vai pensando nisso depois de 50, eu acho, né, Jorginho? A gente percebe que o tempo é uma das coisas mais preciosas que a gente tem. Então, invista bem no seu tempo, né? E não tem preço. E eu vou, só para assinar embaixo de tudo que tu tá falando, né? Ontem, final da tarde, a Renata, dona Renata chegou. Aquele R que eu tenho aqui também, sabe?
0: Ah, sei.
2: É, a patroa chegou. Fizemos um mate, sentamos ali. TV desligada, né? Sentamos nós dois na sala aqui conversando. Ficamos conversando, tomando um mate. Quase 2 horas ali. E precioso, tio. Que tempo precioso.
0: É.
2: Não tem preço.
0: É, e essa é uma coisa... É um momento verdadeiro, um momento, inclusive, único, porque esse momento não volta mais. Tu vai repetir outros e melhores ainda para frente, mas esse DT, naquele momento, não se volta. Aí eu fiquei imaginando até agora que tu me contou essa tua cena com a dona Renata. Se a gente parar para pensar, vamos supor assim, na questão do casal, né, André? Uhum. E tu fazer a pergunta para ela, tu lembra o dia que a gente começou a namorar? Como é que foi? Tu lembra do primeiro beijo, do primeiro abraço?
2: Não.
0: E, poxa, dá um frio, né, Tchê? Dá um frio e aí tu vai ver quanto tempo faz, há quanto tempo foi o primeiro beijo, o primeiro abraço, o primeiro olhar. Começou no olhar, né, Tchê? Começou no olhar.
2: É. A gente vai recordando tudo aquilo, esse filme todo, né? E deixa eu te dizer, esta cena, né, que a gente fica imaginando, as pessoas imaginam assim, que a gente está descrevendo, muita gente já fez isso e faz, né, que eu digo que não tem preço. Essa cena que tu fala, é com esse assunto, Jorginho, esses uns dias atrás aí, não faz muito, nós estávamos aqui, eu, a Renata, as duas filhas e os dois gêmeos conversando, falando sobre isso, contando para eles, né? Tomando mate, uma roda de mate assim, em casa, e conversando sobre isso, contando para eles como é que foi.
0: Contaram.
2: É. Tempo precioso.
0: Tempo precioso, cara. É. E olha, ontem mesmo, pela parte da manhã, depois do programa, fui a Caxias do Sul com a Mônica e o Matheus. E na volta, André, ela disse, nós precisamos dar uma passadinha ali no Jorge, porque o Jorge, o mais velho, mora em Farroupilha, com o Otávio e tal. E eu disse, pois é, e o Jorge também tem os compromissos dele, com aulas de futebol, aquela coisa toda lá e tal.
2: Sim.
0: Diz ela assim, tu vê, né, como tá passando rápido as coisas, o nosso gringuinho Otávio já com 3 aninhos... Que a gente tem uma. Eu tô com uma saudade dele, porque essa semana eu não pude ver. Semana que vem já tô agendado, eles vão se encontrar no final de semana. Eu disse, pois é. E o Jorge aí já com 28 anos. Então eu disse, tu viu só? São detalhes assim que às vezes nem percebe, tchê, de como passa rápido e como a gente tem que aproveitar. Poder aproveitar o dia a dia, de estar perto, de estar junto, de dar aquele abraço. Aquele abraço que a gente troca com o filho da gente, ele é sempre o primeiro, né, André? Ele é sempre o primeiro. Para mim, ele é sempre o primeiro quando a gente tem a oportunidade de se abraçar. É. Porque tem uma energia tão boa, tem um amor guardado dentro daquele abraço que a gente como pai sabe, né? E a gente acredita que o filho também recebe dessa forma o abraço da gente, né?
2: Com certeza recebe, né? Momentos que não tem preço, esses detalhezinhos, né?
0: É. Outra coisa, falando em tempo, eu tava apreciando aqui uma foto tua com os teus pais e celebrando 60 anos.
2: É.
0: 60 anos de amor e cumplicidade, André. Então.
2: 60 anos de união, de casados, né?
0: É.
2: Mais um ano de namoro que eles tiveram. São 61 anos juntos.
0: 61 anos juntos. Um ano de namoro.
2: É.
0: Um ano de teste.
2: Um ano de teste.
0: Cara,
2: entre namoro, noivado ali, né? Foi um ano e 60 anos de casado. Completaram semana passada, né?
0: Isso.
2: 16. Ah. 60 anos. É uma bênção, né? E conseguimos reunir aqui nesse mês passado aqui todos os filhos juntos. A minha irmã veio da Espanha, então comemoramos juntos aqui.
0: Uhum.
2: Bacana, tia. São momentos em família, família, amigos. São momentos que a gente tem que apreciar pessoalmente, né? Como eu digo, a vida não é esse Instagram todo, né? A vida real tá aqui, a gente
0: tem que aproveitar. Isso aí. É o contato, não é aquela foto produzida, aquele vídeo bem editado. Né? A nossa melhor edição de foto e vídeo é no dia a dia. É de tu estar presente, estar com eles presente aí. Esse é o momento. E aproveita, André. Aproveita. Isso aí é maravilhoso. Que bom que vocês puderam estar juntos nessa data maravilhosa da família de vocês aí, de 60 anos, né? 61, né? Contando o namoro. Coisa boa.
2: É.
0: Então tá bom.
2: 61. E quando. Falando em esses papos, essas prosas, né? Esses assuntos assim, essa união, a nossa família sempre foi muito nesse ponto, assim, prezando muito por esses momentos, né, Jorginho? Toda a família, desde o pai, a mãe, meus tios, meus avós, né? E a família da Renata também tem isso, né? Então a gente conseguiu, as coisas fluem de uma forma, Deus dá um caminho para ti que é o melhor caminho, né? O caminho que veio preparado para nós, assim, é o melhor caminho. A gente só tem que agradecer e aproveitar todos esses dias, esses minutos, esses momentos que se apresentam para a gente tem que saber aproveitar e agradecer a Deus por tanto, né? E a gente sempre, essas histórias que eu falei, que eu contei, a minha história da Renata que eu contei para as minhas filhas, para os genros, isso meus pais contam para até a gente se reúne assim, para tomar um chimarrão ou tomar um vinho, às vezes a gente se reúne só para tomar um vinho e conversar. E o pai e a mãe contam histórias, ficam contando as histórias da infância deles, essas coisas, né? Não tem preço, não tem preço, meu amigo. Tu sabe disso, tu também.
0: Vivi.
2: Sorviu muito disso, né?
0: Muito, vivi muito disso. Inclusive falando das histórias que eles contaram, que eles seguem contando para ti, André, e para a família, tu sabe que é natural que a gente vai adquirindo uma idade, né? E repetindo as histórias, né? Ou repetindo. Então lembro bem aqui do pai, cada vez que ia a Cruz Alta visitar o pai, a mãe, aquela história que ele contou lá quando eu saí de Cruz Alta para o mundo, ele contou lá todas as vezes que eu voltei a Cruz Alta para visitar eles, né? Só que cada vez que conta aquela história, que era a mesma, ela era sempre interessante, assim, porque sempre tinha uma magia, tinha um brilho, assim, nos olhos dele, e da mãe também, contando as histórias. Sempre tinha alguma coisinha, assim, que, bah, ó, que não era diferente a história. A história era a mesma, mas tinha É, a mesma história, sabe? Que ele contava, bah, sabe aquela estrada ali de que passa... A história era a mesma, mas tinha um... É, a mesma história, sabe? Que ele contava,

0: ele perdeu um relógio dele ali, nadando na Lagoa dos Barros ali. Ah, uma vez eu fui lá e nós tava um calorão, que o Osório é bastante quente, tem bastante vento, mas é quente, não sei o quê. E aí juntamos a rapaziada lá e demos mergulho naquela lagoa lá, perdeu um relógio, mas a parte boa que disse que para ele contava que para dentro de Santo Antônio ali, eles descobriram um restaurante de um senhor já de bastante idade e tal, um italiano, e que lá nesse lugar ele tomou e ele provou o melhor vinho da vida dele. Ele disse, olha, ele tinha um vinho lá, Jorginho, ele contava assim, pá, eu chamei ele, naquele jeitão dele, do seu Pinar, assim, chamei ele, vem cá, meu Jorge, tá? Nós estamos numa lida aqui, construindo a estrada e tal, o senhor não tem um vinho? Daí disse que ele, o senhor falou para ele, olha, eu vou lhe trazer uma tacinha aqui, mas eu não vendo vinho aqui, esse vinho aqui é da família, só nosso, eu produzo vinho aqui. E aí ele tomou o tal do tinto seco, que ele gostava muito também, e dizer, tchê, o sabor da uva, eu nunca tomei um outro vinho igual aquele lá. E ali surgiu a minha curiosidade do tal do vinho, né? Ali começamos a provar um vinhozinho com ele e pegar o gosto.
1: Já veio cedo.
0: Uhum.
1: Que bacana, tchê. Que história.
0: É, são histórias que eles...
1: Tu fica imaginando, né? É bonito porque eles contam essas histórias. Teu pai, certamente... Quando contou várias vezes essa história, tu fica imaginando a cena, né?
0: A cena.
1: Tu fica imaginando. E agora tu tava falando aqui, Jorginho, do mergulho dele no banho da Lagoa dos Barros e que ele perdeu o relógio. Vai ver que não foi. Será que não foi daí que surgiu aquela. Sabe que tem a lenda do tesouro perdido na Lagoa dos Barros, né? Será que não foi o relógio? Teu pai não faz parte do tesouro da Lagoa dos Barros? Não é o relógio da Lagoa dos Barros, tia?
0: E será que não é, André? Vai saber, né, tia? Tá. Tem muitas lendas ali.
1: Quando eu estava contando, me veio logo assim, tem a lenda do tesouro da Lagoa dos Barros, né,
0: tia? Pois é. E diz que tem uma cidade ali, né, também. Então são várias lendas sobre a... Da lagoa, inclusive de uma noiva, né, que aparece ali por ali e tal, que...
1: É,
0: eu cruzei várias vezes ali, tive a felicidade de não encontrá-la. Não quero ver. Então tá. André, é isso, tchê. Obrigado pelo papo aí, obrigado pela nossa mini prosa. Boa.
1: Muito bom.
0: Já são 9 horas, 18 minutos, vou deixar tudo contigo aí. Desejando um lindo programa, agradecendo a todos os nossos ouvintes que vão seguir contigo aí. Lembrando que eu vou voltar lá na terça-feira, 7 horas da manhã. Agora vamos meter o pé no estribo, André?
1: Vamos atracar, né? Vamos atracar. Vou pegar uma carona aí nesse astral e convidar os teus ouvintes para ficarem comigo, né? Faz um pouquinho até as 11.
0: Aí, estão tudo engarupado. Aí, coisa bem boa. Então tá. Um abraço, velho Bagual. Obrigado aos nossos ouvintes. Obrigado a todos os nossos apoiadores. Eu vou indo lá. Desejo aí um final de semana abençoado de paz, de luz, de muito amor na vida de todos nós, tá bueno? Um baita abraço e não esquece de tatuar no coração. 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E aí...
1: Uau, Jorginho Pinality. Esse é o cara que nos inspira nas manhãs da Bailão inteiro por aqui. Tchê, obrigado, Jorginho, pela prosa, pelas histórias. Muito bom, tchê. Isso aqui... dá uma reenergizada no coração dos velhos e dos novos também, né? É muito bom. Tchê, te convido, tu que tá por aí nos fazendo companhia, mateando, faz um mate novo, vira a erva do mate que meu galo vai cantar. E aí sim, vamos juntos, de mate cevado e pé no estrio.
2: Granja Silvia, não me esqueçam que domingo ai carro.

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2: É isso mesmo, vamos percorrer parte da história dos gaúchos através da música, com ele, a voz do Quero Quero. Bom dia, André Lucena! Vamos com o pé no estribo!

bom dia, queridos amigos, amigas, bailanteiros de plantão. Estamos no ar ao vivo com o pé no estribo pela nossa Rádio Bailanteiro. Nesta quinta-feira, 23 de julho, damos as boas-vindas aos nossos parceiros comerciais, Baguala, Agência GPP, Top Clean Higienização, Pilates Lucena, Querência Discos. Muito obrigado pela parceria. O nosso maior parceiro que é tu, nosso ouvinte. Está por casa, pelo trabalho, na academia, no trânsito, na praia, na lagoa, tomando um banho, onde estiveste, seja muito bem-vindo. Muito bom estar contigo e dividir essa manhã positiva, inspiradora, ensolarada com todos vocês. Independente do tempo lá fora, como eu sempre digo, que tu tenhas aí uma luz no coração nesse dia, que teu dia seja iluminado. Que tenha um sol na tua vida. Tá bueno? E assim vamos. Na nossa mensagem do dia, de todas as manhãs, eu tô trocando já, viu? Eu tô trocando por essa prosinha com o Jorginho aqui, por esse papo. Já é inspirador. Já é uma prosa bacana. Cada dia vem, a gente troca essa energia aqui, um assunto bacana. E a nossa mensagem do dia, sempre positiva. Tá bom? Que sirva de inspiração também, né? Assim como o Jorginho serve para inspiração para mim, que sirva para vocês também, né? Todo mundo faça um dia maravilhoso e aproveite seu tempo. Tá aí a mensagem, né? Aproveita bem teu tempo, né? Mesmo que tu não tenha chegado aos 50, como nós falamos aqui, né? Que depois de 50 a gente fica, depois do cabelo branco, a gente fica pensando, pá, mas... Né, o tempo a gente tem que aproveitar melhor. Como é precioso o nosso tempo. Como se tem que administrar melhor o nosso tempo. Né? Aproveitar mais com coisas que realmente valem a pena. Né? A brincadeira é legal, sim, na rede social. Mas não nos leva... Na boa, sim, não nos leva a lugar nenhum. Quase. Né? Tem que saber aproveitar. Tem coisas boas, sim, que dá para aproveitar também, mas esse contato pessoal com a família, com os amigos, não tem preço, não tem rede social que bata isso, né? Então, que assim seja, que vocês consigam aí sorver da companhia dos familiares, né, da família de vocês, dos amigos, quanto mais melhor. É isso que realmente vale a pena nessa vida. E a gente vai depois do cabelo branco, a gente vai percebendo e tendo a sensação que o tempo passa cada vez mais rápido. Rápido demais. É o que o Jorginho estava falando, né? O Otávio já está fazendo 3 anos, o netinho do Jorginho. Parece que foi ontem, né? Que comemoramos aqui o nascimento do Otávio. Ele já está fazendo 3 anos, é muito rápido. Então tem que aproveitar cada minutinho mesmo. Bueno. Tu quer aproveitar um pouquinho mais da nossa companhia, Tim? Manda tua mensagem pro 48999073612 aqui no WhatsApp da Rádio Bailanteiro, tá? E pede tua música, manda teu recado, uma mensagem, a gente vai passar pro mundo aqui. E é muito bom receber um alô aqui para eu passar um mate, mesmo que virtual, nossa roda de mate virtual, mas estamos muito próximos aqui. E assim a gente vai aproveitando coisas positivas. A tua mensagem sempre cai muito positiva aqui, viu? Qualquer mensagem que venha, um recado, um pedido de música, um pedido cantandinho, né? Que é bom, sempre cai muito positivamente. Vamos lá! Hoje tem artista de aniversário. Amanhã eu sei que tem festa graúda na Fazenda Rio Grande, né? E a gente já vai comemorando a partir de hoje, porque hoje tem aniversário de gente graúda também, grandes artistas e amigos, né, de estrada. Mestre Amaro Pérez está de aniversário hoje, olha a sorte, que luxo, tem festa hoje lá na beira da Lagoa dos Patos, né? Também Renato Borghetti está de aniversário hoje, é festa do Rio Grande. E o Thiago Lopes, contrabaixista do Tia Barbaridade, também de aniversário. Então vamos homenagear estes três tauros aí no primeiro bloco musical de hoje, tá bom? Grupo Candeeiro,
do Amaro Pérez, mestre Amaro, parabéns, mestre. Marcação.

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1: Voltamos, primeiro bloco do Penestribo, homenagem aos aniversariantes de hoje, né? Grupo Candeiro trouxe para nós marcação, composição do mestre Amaro Pérez, aniversariante de hoje. Depois Renato Borghetti, outro aniversariante, trouxe para nós a Valsa do Coroa, composição dele e do Paulo Tomada. Finalizamos com Tia Barbaridade, Da Fronteira ao Paraná, composição de Fernando Pinheiro, em homenagem ao Thiago Lopes, contrabaixista, que está de aniversário hoje também. Muito bem, esse foi o primeiro bloco do Pé no Estribo, e agora vamos direto para o primeiro capítulo do nosso desafio musical de hoje. Tá preparado, Tchê? É, vem aquele desafio dos dinossauros Rex, né? Aqueles que têm na memória as músicas da gauchada. Vamos ver se tu é bom, se tu lembra. Não vale colar na IA, tá? Não vale colar. Não leva para inteligência artificial. É para tua memória, para a gente exercitar a memória. É uma brincadeira. Então, confia na tua memória, ou dos amigos, ou da família. Pode jogar aí para a família, para todo mundo, para tentarem acertar. E vamos ver qual é a música, primeiro capítulo. Chegou a hora do desafio na Rádio Bailanteiro. Separa os gaiteiros velho de guerra, os que só batem palma fora do tempo. Eu solto só um pedacinho bem mexeruca e tu tenta adivinhar antes de passar a vergonha na frente da família. Te garante? Então te apruma e lá vai. Qual é a música, gente?

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0: agora no programa Pé no Estribo, curiosidades. Tu sabias disso, tchê?
1: Certamente vocês já ouviram esse termo, capaz, bem típico do gaúcho, né, tchê? Capaz, a palavra que confunde o Brasil inteiro. Capaz, a origem vem do espanhol capaz, com o mesmo significado, né? E o gaúcho inverteu tudo. Capaz que ele vai chegar na hora, né? Pro paulistano, talvez tenha possibilidade, né? O que o gaúcho quer dizer? Capaz que eu ia esquecer de ti. Imagina, nem pensar de jeito nenhum. Tu cozinha bem, hein? Capaz, nem é tudo isso. Né? Tu vai largar o chimarrão no verão? Capaz! São vários significados. Capaz que eu ia te deixar passar frio, né? Mas bem capaz, né? A mesma coisa. Se tu é gaúcho, tu já disse isso alguma vez na vida, com certeza. É uma palavra, dois significados completamente diferentes, dependendo de onde tu nasceu, né? No resto do Brasil, significa capacidade, habilidade, competência. Ele é capaz, né? No Rio Grande do Sul, é negação, né? Incredulidade. Capaz, de jeito nenhum, mas capaz, nem morto, capaz, capaz que eu ia esquecer de ti, quer dizer, nunca ia te esquecer, né? Bem capaz, imagina só, né? Mas bem capaz, nem discute, nem discute. O gaúcho pegou uma palavra do espanhol, virou do avesso e fez dela uma das expressões mais afetivas e diretas da língua. Porque o gaúcho não fala muito, mas quando fala, ele é preciso. Mas bem capaz, que barbaridade, bem capaz que eu ia esquecer, deixar de trazer para vocês essa informação. Bem capaz!
2: Ah, mas que barbaridade! 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
1: Bem capaz, né, tchê? Bem capaz. É bem gaúcho isso mesmo, né, tchê? Uma expressão, além de outras expressões, mas essa aqui é... Essa é muito típica do gaúcho, né, tchê? Bem capaz. E aquela de surpresa, né? Capaz. Tudo, capaz serve para tudo, né? Serve para qualquer expressão, dependendo do estado, você larga um capaz que tá dentro. Tchê, capaz que eu não ia receber muito recado dos nossos ouvintes aqui, mas bem capaz, né? Todas as manhãs, meus ouvintes estão aqui, capaz que não. Vamos mandar os abraços aqui, ó. Tio Luiz Rodrigues já chegando lá do Jardim Arpoador, Butantã, São Paulo, para nos dar um bom dia por aqui, um bom dia para ti também, meu amigo. Que seja uma quinta-feira abençoada e iluminada aí para ti. Deixa eu ver aqui quem mais. Meu amigo Auri Pereira também chegou por aqui, deu seu recado. Bom dia, André. Aqui, depois de muitos dias de céu nublado e alguns de muita chuva, hoje temos um rico dia de sol para colocar as roupas na corda e aproveitar para secar, pois não sabemos por quantos dias o astro rei irá dar as caras por aqui, pelas bandas do sul. Meu amigo, hoje te peço a marca Armada Fora, um grupo querência, para deixar a nossa quinta-feira mais alegre e bailanteira. Um baita abraço para ti, tio Auri. Ótima quinta-feira, meu amigo, que seja assim, né? Alegre, inspiradora, iluminada, né? E na companhia dos amigos, capaz que não vai ser, né? Com certeza. Tá bom, tio Auri, abraço. Alô, Jonathan! Aí da Fazenda Rio Grande temos festa graúda amanhã, então, né, tchê? Capaz que não vamos comemorar, né? Barbaridade, tchê! Que maravilha, que maravilha! Olha, aproveita bem, aproveita o pré-aniversário, o aniversário e o pós-aniversário. Aproveita todo dia, né, tchê? É merecedor. Já vou deixar a homenagem hoje para ti vai ser antecipada, porque amanhã a gente não tem o programa aqui, o Pé no Estribo. Temos o Everton, né? O Everton Silveira às 11 da manhã, que certamente vai te homenagear. Mas eu, particularmente, vou deixar hoje a minha homenagem para ti, né? Te desejar sempre muita saúde, muita inspiração, muita vida, muita vitalidade. Que continue sendo esse cara inspirador para todos nós. Tá bom, meu querido amigo? Um abraço aí para ti, um abraço para a mãe aí também. Obrigado pela companhia. Meu amigo Carlos Maximiano, já terminou a lida por hoje, né? De manhã, estava ouvindo ali com o Jorginho, disse que já tinha terminado a lida. E lá agora, nesse momento, aqui 15 para as 10, lá 15 para as 2 da tarde, quase 2 da tarde, né? Ele que trabalha cedo, vai distribuir carne boa lá para Cambridge, né? Mas que chique, hein, tio? Me perguntam do you speak English? É, mesmo. Eu digo, é peronomucho, né? Speak um pouquinho. Tá bom? Abraço, meu amigo Carlos Maximian, diretamente do outro lado do açudão, lá em Oxford, na Inglaterra. Abraço pro Johan aí também, né? Sempre, não vou esquecer, né? Abraço, gurizada. Obrigado pela companhia. Vanessa Noga, na Fazenda Rio Grande, também. Já acordou cedito, bom dia. Meu amigo Everton Silveira, conhecido como Tom, né? Amanhã vai estar por aqui. Bom dia, Tom. Quem mais por aqui, tia? Um abraço pra Rose lá no hoje. O pessoal tem muita gente sem acesso ao site da Rádio Bailanteiro, né? O pessoal tá mandando mensagem aqui. O Rude, nosso parceiraço, nosso braço direito aqui na técnica, quando a gente precisa se socorrer alguma coisa no site, do aplicativo, é com o Rude, né? O Rude é o cara que é o mentor aqui de toda a parafernália técnica do bom sentido, né? E o Rudy que resolve esse problema. Ele já tá trabalhando lá para resolver, tá? Para voltar ao nosso site. Quem não conseguiu, tem alguns que conseguem, outros não. Não sei porquê, mas o Rudy vai resolver lá, tá? Rose, um abração para ti. Obrigado pela companhia e para toda a família Empório Gaúcho, aqui em São José, que sempre tá na audiência e sempre nos acompanhando. Obrigado. Vamos de música então, gurizada. É um bloco aí, vamos começar atendendo o pedido do tio Auri Pereira, né, que pediu o grupo Querência, Armada Fora.
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1: Muito bem, tá feito o carreto. Ouvimos aí com o grupo Querência, Armada Fora, pedido do meu querido amigo Auri Pereira, lá de Pelotas. Armada Fora, composição do William Silva Monteiro. Valeu, tio Auri, obrigado pelo pedido. Depois, Shanna Miller cantou pra nós Jeito de Correntina. Vou buscar aqui a autoria aqui, tia. Me passei aqui, tia. De quem é Jeito de Correntina? Minha secretária tá por aí, será? Pra me socorrer? Senão vou rapidinho aqui, a gente já acha aqui, ó. Tem Tranqueira. É bom dar o nome às bois, sempre gosto, né? De dar o nome aos bois e aos pais da criança. Importante. Erlon Pericles e Hermes Lopes são os autores deste chamamé Jeito de Correntina com a Shanna Miller. Quem pediu foi a Janaína, lá de Santa Cruz do Sul. Obrigado, Janaína. Ela disse só pedido. Tá bom, só pedido. Fechamos com o grupo Reponte, Me Chamam Gaúcho, composição do Luciano Rosa. E essa aí foi pro Luque, que tá lá em Pato Branco, no Paranazão. Obrigado, Luque. Obrigado aí pelo... Tá, baixou o aplicativo, diz ele, ó, tá bombando o aplicativo. Que bom, boa notícia, pessoal de Pato Branco, no Paraná. Obrigado, Xê. Vamos lá, mais um capítulo. Primeira dica do nosso desafio musical de hoje. Já matou a charada aí, tio? Os dinossauros da música? Vamos lá. Qual é a música, tio?
2: Qual é a música, Gê?
1: Esta música foi composta por dois artistas que fundaram um grupo muito importante na gauchada lá na década de 60. São os dois compositores. Qual é a música, Gê?

0: até acho que tá fácil, tchê. Qual é a música, tchê?
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0: De volta por aqui, 10 horas e 3 minutos. Tchê, os nossos dinossauros da música estão batendo biela agora, né? Alguns já se tocaram qual é a música, outros ainda não. Mas tem música muito parecida? É, tem. Hoje foi. Eu vou fazer agora. Eu vou aumentar assim gradativamente. Terça-feira vai ser facilzinho. Quarta nível médio, quinta nível hard. Tá bom. Vamos lá para os recados. Vamos ver quem chegou por aqui. Mi querido amigo, hermano Carlos Marque de Morón, Buenos Aires, Argentina. ¿Cómo está Carlito? ¿Todo bien? ¿Tranquilo? Pienso que hoy en Morón, Morón debe estar con un tiempo bueno, sol, pero la temperatura muy baja, poco grado, ¿no, Carlito? Debe estar frío en Buenos Aires, muy frío, ¿no? Gracias, amigo, hermano, por su compañía, gracias. Ele dá um bom dia turbinado, tem um dia abençoado com a família, com os ouvintes da Bailanteiro. E bom dia para a Bruxa Uxa também. Ah, frio, né, Galito? Muito frio, ele manda um monte de floquinho de neve. E é frio, tio. Se aqui já tá fresquinho, imagina em Buenos Aires. Na Argentina, deve estar bom. Abraço, hermano! Tio Evandro Brambila, Querência Discos, sempre presente, nos parceriando por aqui. Daqui a pouquinho tem um momento Querência Discos, tá? Ó, diz aqui que o site voltou ao normal, então tá bueno. Então, maravilha. O site já estamos on no site. Valeu pelo feedback aqui, tio Evandro. Tamo, já tô entrando aqui, ó, tá. É, tá normal. Né? Tem um recado, um áudio aqui, gurizada. Vamos ver aqui. Um áudio que vem aqui. Bate! Este áudio só pela foto aqui. Eu já achei um áudio maravilhoso, delicioso. Vamos ouvir, deixa eu parar minha trilha, porque vamos ouvir quem chega com áudio aqui.
5: E a tio André, aqui é o tio Boom, da Degusta-me, que o Jorginho sempre fala. Estou na tua audiência hoje, sou teu fã desde pequenininho, da época do Quero Quero, que eu ia quando era jovem, aí nos bailes do Quero Quero. Muito fã. Obrigado. E quando tu passar aqui por Biguaçu, passa aqui por casa. Pega um brinde aqui pra ti, só me avisa um dia antes, que eu quero te dar um presente. Beleza, meu irmão? Se tu conseguir tocar uma música do Galo Passa aí pra nós, te agradeço.
0: Meu querido amigo Boom, da Degusta-me. Ah, tia. Olha, falamos tanto ontem aqui, né? Da Degusta-me, e eu vi assisti os vídeos do parente, do Jorginho. É de babar, né? Fiquei babando aqui. Aí, ô, Boom, não te preocupa, que eu vou passar por aí e vou marcar na conta do Jorge Pinali. Jorge Humberto Pinali. Ele diz que pode marcar na conta dele, então não te preocupa. Pode deixar que eu vou pegar a patroa, vou visitar, porque eu mostrei pra ela, também ficou babando aqui, né? Então vamos ter que fazer uma visita pra ti aí na Degusta, tá? Aí em Biguaçu. Querido amigo, obrigado, obrigado, te agradeço pelo carinho, pelas palavras aí. Faz tempo, né? Tu era jovenzinho e ia nos bailes do Quero Quero, eu já cantava, faz tempo. Mas não vamos dizer quanto em faz, né? Gostei. Obrigado, Boom. Abraço e obrigado, cara. Obrigado pela companhia, meu querido. E aqui é a tua casa, tá? Seja sempre bem-vindo. É casa de todos os amigos aqui. Aqui a gente toma um mate, a gente proseia, a gente sorve do melhor que a vida pode nos dar, que são as amizades e a família, né? É por aqui, na Bailanteira, que temos. Tá bom? Um baita dia pra ti, uma quinta-feira ensolarada. Tem sol em Biguaçu, daqui da minha casa, aqui, tia, no norte, daí, bem na ponte de Canasvieiras aqui, ó. Eu consigo ver o Biguaçu. Acho que até tô vendo a Degusta, meu lado. Barras, né? Vejo um resquício de doces e bolos. Pode deixar, Boom. Vou te fazer uma visita daqui uns dias, daqui a pouco. Vou me programar aqui, vou falar com a patroa e vamos programar. Essa semana tá meio corrida aqui, mas vamos programar. É. Tá bom? Abraço, tchê. O Célio também tá por aqui, mandando seu bom dia. Bom dia, Célio. Bom dia aos amigos desse grupo querido aqui, Campeiros do Rio Grande. É, tchê. Eu gosto de chimarrão com topete. É, tipo, o meu tá meio tupetudinho aqui, viu? Tá tupetudinho também. Edenilson, lá do Paranazão também. Abraço, Edenilson. Obrigado pela companhia. Deixa eu ver quem mais aqui. Deu um alô. Olha aqui o Edgar Gaúcho, velho, aquerenciado lá em São José dos Campos, interior de São Paulo. Ó, vizinho do tio Luiz Rodrigues aí. São José dos Campos, Edgar, obrigado pela companhia, tchê. Baita abraço. Pessoal que tá compartilhando coisas boas por aqui, né? E sintonizado com a Bailanteira. Obrigado, Célio. Obrigado. Obrigado pelo carinho. Vamos lá, tchê. Que vamos agora mesmo? Como é que é? Vamos trazer. Zaluar, um abraço, Zaluar. Abraço, obrigado pela companhia também, tchê. O Carlito lá em Buenos Aires diz que está gelado. Se aqui está frio, lá está gelado. Imagina. Agasalhe e se cuide. Cuida da saúde aí, meu amigo. Tá bom? Vamos lá. Vamos trazer música por aqui. E o meu amigo Boom, lá da Degusta, me pediu o galopasso, se eu puder. Mas se pediu o Boom... O bom é o seguinte, aqui, música gaúcha, aqui, o pessoal não pede, manda, né? Pode pedir, à vontade. Se for gaúcha, a gente roda. E galopasso é gaúcho, né? Embora seja aqui de Santa Catarina, né? A sede é aqui, mas toca música gaúcha, música boa. Então vamos trazer, para abrir esse bloco, grupo Galopasso, Vida no Campo.

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1: Feito o carreto, tchê, 9 horas e 5. Opa, 10 horas. Fuso horário, né? 10 horas e 19 minutos. Ouvimos aí Grupo Galopasso, Vida no Campo, composição do Carlos Alberto Soares e da Cristina da Silva, pro Tio Bum, ali da Degusta-me, aqui em Biguaçu, na Grande Florianópolis. Tchê, tá andando por Biguaçu aí, tá passando pela 101. Alô, Jean! Jean, encosta o caminhão aí quando chegar em casa, vou chegando por casa, encosta aí em Biguaçu, na 101, e procura aí, eu vou te passar a localização da Degusta-me. O Jean é um amigão, um parceiraço que roda o Brasil inteiro no caminhão aí, então vou passar a localização para ele, passa sempre ali pela 101 por Biguaçu. E o pessoal, os nossos ouvintes aí, tio Mauro, meu querido, passa aí pela Degusta-me, depois me conta. Eu vou passar lá e vou contar pra vocês, tá? Quando eu passar lá, eu vou trazer notícias pra vocês aqui. Vou contar pra vocês. Vocês vão ficar tudo babando aqui. Obrigado, tio Bum. Abraço, tchê. Depois rodamos aí Jari Terres, La Ariscona. Composição de Francisco Lena Ruben e José Luiz Guerra Perdomo. Fechando o bloco, Grupo Fandango. Vocês conheceram nessa época do Grupo Fandango? Gaita Ponto, Grupo Fandango, Cabeludinho, Crespinho, Jorge Humberto Pinali, ele mesmo. Grupo Fandango trouxe para nós Pronúncios de Aurora, da época do Jorginho. Composição de Diego Savariz. Muito bem, sem mais delongas, tchê, é hora do Momento Querência Discos. Já passei um pouquinho da hora do Momento Querência Discos, mas é por aí, 10 e pouquinho, né? 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

0: só resolvi trazer para vocês aqui mais uma amostra desse LP maravilhoso. 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O LP que saiu agora, chegou agora em final de abril, início de maio. O novo LP do Grupo Carqueja. Aquela sonoridade. O Grupo Carqueja tem uma peculiaridade, né? Aquela sonoridade que eles fazem. De uma sonoridade de LP mesmo, né? Nos leva no tempo, até aquele tempo do LP. Mas música boa, música com propriedade, como sempre diz o Jorginho Pinali, música com propriedade, de fundamento. Então a gente tem que trazer coisa boa. 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Eu vou trazer aqui uma música, eu já rodei em outra oportunidade aqui, mas essa música é muito bonita. Romance da Canha Branca. A história, a letra, a melodia e o arranjo maravilhoso, né? Com vocês então, Grupo Carqueja, Romance da Canha Branca, no momento Querência Discos. 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
2: Ouvimos aí no momento Querência Discos, Grupo Carqueja com o Romance da Canha Branca, composição do Robson Garcia, que é cantor desta música, inclusive, né? Tava ali nos vocais de Robson. E em parceria com Jorge Sebastian Modesto Sena. 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Meu amigo Jonathan, que é aniversariante de amanhã, aniversariante da semana, né, tchê? 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Vamos lá, tchê, segundo capítulo, mais uma dica da nosso desafio musical de hoje. Os dinossauros da música hoje estão com a pulga atrás da orelha. Não estão se arriscando, né? Peguei os dinossauros hoje, gente, na nosso desafio. E aí, vamos lá, mais uma dica. Qual é a música, tchê? Presta atenção aí.
3: Qual é a música, tchê?
2: A primeira dica foi o seguinte: a música foi composta por dois artistas que fundaram um importante grupo da gauchada na década de 60. E a outra dica, essa gravação é de 1992, de um grupo que já encerrou as atividades. E aí?

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4: Tem alguém de aniversário hoje aqui?
5: Sim! Ah, tem! E pensa em festa graúda, tchê. Costela hoje é mato, né, nos aniversários. Amaro Pérez, mestre Amaro Pérez, de aniversário, tchê. Hoje tem festa e certamente eu acho que vai ter, tchê, um peixe, velho, na beira da Lagoa dos Patos, pescado pelo mestre Amaro. É de fundamento, tchê. Parabéns, mestre Amaro Pérez. Que Deus te acompanhe sempre na tua jornada, na tua caminhada. Esse cara que é sensacional. Pensa num cara bacana, um cara gente boa demais e um cara positivo. Esse é Amaro Pérez, um cara inspirador. Parabéns, mestre. Te desejo tudo de bom que a vida e Deus podem te proporcionar. Também de aniversário, também lá pela Grande Porto Alegre, Renato Borghetti, o Borghetinho, tchê. Eu falei que a festa é graúda hoje. Se juntar esses dois aí, pelo menos, Deus o livre, né? Vou abraçar a Lagoa do Espaço de festa. Parabéns, Borghetinho. E o Thiago Lopes também, contrabaixista, o Tchê Barbaridade, também de aniversário. Parabéns ao Thiago, saúde, alegria, sempre muita música. E eu vou estender a homenagem para o aniversário de amanhã, tchê. Meu querido amigo, o cara que também podemos chamar de amigo, Jonathan, o gauchão tchê lá na Fazenda Rio Grande. Meu querido, que Deus te proporcione muita coisa boa, vida alegre, felicidade todo dia. Tu merece, tu é um inspirador pra nós, tá bom? Parabéns, saúde, alegria, comemora, tchê! É festa que não acaba mais. Essa do Jonathan, então, é o seguinte, né? Começa hoje na Fazenda Rio Grande e vai até domingo, né? É Kerby. Né, Jonathan? É Kerby. Tem que comemorar mesmo, tchê. 3.1, é isso? É, pouquinho, né, tchê? Tá novinho, é um guri. Gurizinho. Né, Jonathan? Esse também é um cara que é inspirador e sabe aproveitar, né, o que a vida tem. Com a sua mãezinha sempre junto, sempre acompanhando. Servi um mate aqui pra ti agora, Jonathan. Esse aqui é teu, tá, meu parceiro? E a gente vai se encontrar aí. Te dar um abraço pessoalmente aí em breve, se Deus quiser, né? Te aviso aí, tá? Quando tiver oportunidade. Hoje é ferra. Quando eu falo aqui, o Jonathan lá da Fazenda Rio Grande, pessoal, já pensa, né? Tipo, o homem é dono de uma fazenda, né? Pensa na festa que vai ter na fazenda, então. Hoje a Fazenda Rio Grande vai ser pequena, né? Pro tamanho da festa. Amanhã, né? A festa é amanhã, né? Mas já, a gente já começa a comemorar hoje. Abraço, Jonathan. Meu querido amigo Rodrigo Paz, aqui de Otacílio Costa, também tá por aqui. Buenos dias, te diz ele, ó. Chegando agorinha. Deu pra pegar o desafio. A música de hoje... eu não posso dar dica. Ah, ele já deu uma dica. É a minha música. Oh, o Rodrigo. Olha só, te. O pensamento, a força do pensamento. Essa... é uma das dicas que eu tinha para depois. Mas eu vou passar aqui, ó. A música leva o nome do LP, né? Década de 90. É, tal e tal e tal. Forte abraço e um grande dia a todos. Tchê.
6: Certa resposta.
5: Chamei o Silvio Santos. Né? Ó, o primeiro dinossauro. Primeiro dinossauro Rex. Tu já tem a medalha, né? Vai te encher de medalha, dinossauro Rex aí, Rodrigo. Abraço, meu querido amigo, obrigado pela participação. Um dinossauro Rex que chegando e matou a charada. Tem um áudio aqui do meu amigo Everton Silveira. Tom, posso botar no ar o teu áudio? Não ouvi, nem cheguei a ouvir, mas acredito que sim, né? Não vai me mandar um áudio à toa, né? Tu não tá entregando, espero que nesse áudio tu não esteja entregando a música do desafio, porque pensa no... Lá no começo dessa brincadeira, eu não vou dizer quem. Começa com Má e termina com Chado. Um amigo meu que eu tenho lá em Esteia, não vou dar os nomes. Ele só começa, só as iniciais. Começa com Má e termina com Chado. Ele mandou um áudio aqui dizendo a música. Ah, a música é tal. E cantou um pedacinho. Bah, aí entregou para toda a audiência, né, o nosso desafio. Aí todo mundo acertou. Acabou o desafio no primeiro... Primeiro palpite. Mas vou botar aqui no ar o Tom. O Tom nunca... Ele sempre é... Quando é áudio, ele não entrega, né? Vou confiar. Vamos ouvir o áudio. Deixa eu parar aqui. Vamos ouvir o áudio do meu amigo Everton Silveira.
7: Salve, André, bom dia, bailanteiros, tudo bueno? André, hoje nós temos aniversariante também, fora o Jonathan Gauchão, que é amanhã, hoje nós temos o nosso ouvinte lá em Bagé, André. Boa. André Silveira, ouvinte da Bailanteiro, o meu irmão, André. Boa. É, teu xará, André Silveira tá de aniversário hoje, André. 23 de julho, tá de aniversário, homem, tchê. Manda um abraço para ele, André Lucena. Baita abraço, André. Tô na audiência aqui.
5: Mas que tal, tchê? Tom, meu tocaio, André Silveira, esses dias ele mandou uma mensagem aqui também. Eu captei a mensagem dele aqui. Aí, tocaio, velho! Tem festa no Bagé, então. Ó, vamos espichar, esticar essa festa aí. Tchê. E falei que o grande está em festa hoje, né? Parabéns, André! Saúde, alegria, muita coisa boa, muita energia positiva, né? Que a vida te presenteie com, sempre com coisas boas e alegrias, tá bom? Valeu, tocaio! Festeja bastante, comemora aí, te comemora com a família aí, tá bom? A vida tem que ser comemorada, é isso aí. Tchê, 10 horas e 40 minutos. Vamos trazer mais um bloquinho musical e depois eu volto para finalizar aqui o nosso desafio musical de hoje. Por enquanto, só um dinossauro Rex aqui para ganhar a medalha. Bah, me puxei hoje, hein? Grupo Rodeio, levanta, Bugio!

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1: Muito bem, mais um bloco pé no estribo desta quinta-feira. Grupo Rodeio Levanta Bugio, composição do saudoso Leonardo. Depois, Marco Vieira trouxe para nós o Tropeando a Saudade, composição do Marco Vieira. E fechamos com Oswaldir e Carlos Magrão, trazendo esse clássico do Teixeirinha, Mocinho Aventureiro, na versão de Oswaldir e Carlos Magrão. Muito bem, último capítulo, vou dar a última dica do nosso desafio musical. Por enquanto, por incrível que pareça, só tenho, deixa eu ver aqui, ó, acho que um palpite só, barbaridade, vamos ver. Última chance para os dinossauros aí. Então, se apertaram hoje, dinossauros, gente. Nenhum. Não, aliás, um, por enquanto, meu amigo Rodrigo Paz matou a charada aqui. Ó. Vamos ver, dinossauros da música. Te concentra aí. Qual é a música? Pede ajuda para o vizinho, para a família aí. Qual é a música, tchê? Qual é a música, tchê? Última dica de hoje. O título da música é um momento de confraternização, identidade cultural e é também o título do disco. Gravação de 1992, tá? De um grupo que já encerrou as atividades. E dois dos compositores... fundaram um grupo importante da gauchada lá nos anos 60. Tá barbada. Qual é a música, tchê?

0: Alô, dinossauros, manda aí pelo zap o teu palpite, qual é a música?
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0: É, tem mais 3 minutinhos. Vou dar 2 minutos para vocês palpitarem aqui. Meu amigo Juarez Copelo já passou por aqui dando bom dia, né, tchê? Olha aqui, tá escutando pela primeira vez pelo aplicativo. Ele tava, sempre nos acompanhava lá pelo radios.net, né? E eu convidei, assim como convido a todos os amigos, baixa o aplicativo da Rádio Bailanteiro, nosso aplicativo oficial, né? Aí na Play Store, para quem tem para Android, né? Infelizmente ainda não temos o outro da maçãzinha, né? Quem é mais chique, daquele da maçãzinha, não tem ainda. E esse da Android lá na Play Store tá lá. E o de Juarez Copilo lá de Taquara, meu querido amigo, compadre velho. Isso aqui, ó, tô escutando pela primeira vez pelo aplicativo. Ele não conseguiu acessar lá pelo site. O site é o seguinte, estava com um probleminha ali, viu, tio Juarez? Tentou pelo site da radiobailanteiro.com.br, agora já está no ar de novo. Já está resolvido. Quem estava com o problema no site era um bugzinho que deu ali. Mas o nosso MacGyver, o Rudy, meu amigo Rudy lá de Caxias do Sul, que é o nosso o cara que nos ajuda sempre na técnica, que é o cara, o Rude é o cara, já resolveu o problema lá, então tá todo mundo com acesso ao site, tá bueno, parceiro? Sobre o desafio, diz ele, eu já saí assoviando aqui, né? É dinossauro da música, hein? Tio Juarez, esse eu não duvidava, que se tu tivesse ouvindo, tu ia acertar.
2: Certa resposta.
0: Essa aí, essa é clássica, né, tio? É clássico, viu? Tá bom, deu. Ó, acho que já dei folga pra vocês. Vamos revelar aqui. Dei tempo, né? Dei tempo aos dinossauros aí pra tentar acertar o nosso desafio musical de hoje. Hoje puxei, né, Tchê? Hoje puxei. Eu acho que a partir de semana que vem eu vou fazer uma mudança na nossa brincadeira aqui. No nosso desafio musical. Tô estudando. Como é que eu posso fazer para que mais pessoas participem, né? Porque tem gente, nem todo... Por enquanto, os dinossauros estão levando muita vantagem aqui, né? Então, vamos ver. O Rodrigo, tava só tu, agora tu e o Juarez só, né? O Rodrigo tá dizendo que essa brincadeira é muito legal, né? Já fizemos uma vez entre amigos, né? Onde tinha que descobrir o intérprete e a música. Ó, uma boa dica, tem que descobrir o intérprete também. Isso é bom, bacana, gostei, né? E os amigos do Rodrigo reclamavam porque ele não podia entrar na brincadeira, senão não valia, ele mata todas. É dinossauro, né, tio Rodrigo? É isso. Mais ou menos isso que tá acontecendo. Só os dinossauros aqui estão matando a charada, tio. Ah, esse dinossauro Rex da Rádio Bailanteiro, mas é bacana, é bom para exercitar a memória mesmo, tá bom? Mas é assim, ó, vamos revelar, porque ainda vou trazer a saideira, tá, Tchê? Então vamos revelar o nosso desafio musical de hoje. As dicas, Tchê, eu dei aqui de barbada e claro, Tchê, né, pra quem... passa, como diz o Rodrigo, passa uma vida ouvindo música, né, desde piazito, então fica mais fácil. Aí quando eu dou a dica, o cara mata, às vezes sem nem a dica, né, Rodrigo? Sem a dica, mata na primeira corda da gaita. O Juarez, tu e o Juarez só, Rodrigo e o Juarez que mataram a charada, e o Juarez disse, quando tocou a gaita já saía assoviando. Então tá aí, as dicas foram o seguinte, ó, a música foi composta por dois artistas que fundaram um grupo importante na gauchada na década de 60. Então já vou dizer, Ari Marque e Edu Reus. Dois artistas que fundaram os Araganos na década de 60. Essa gravação de 1992 é de um grupo que já encerrou as atividades. Pois então, os nativos. Né? Tava aí, ó. Agora tu vai juntando as peças, né? E o título da música é um momento de confraternização e identidade cultural. E é também o título desse disco. Com vocês, os nativos, a música Desafio de hoje, Chimarreada!

Daí, a nossa música do desafio de hoje, Chimarreada, de Ari Marquer do Réus, com Os Nativos. Essa gravação dos Nativos, como eu falei, 1992, né? E a primeira gravação original era dos Araganos, 86 ou 84, agora não me recordo bem, mas é por aí, né? 84, 86, com os Araganos. É, tchê. O Rodrigo aqui, pra ele foi uma barbada, né? Ele tava me dizendo aqui que o Edu, um dos compositores, né? E fundadores dos Araganos, era amigo do pai dele. E também ele também teve convívio, né, com muitos artistas conhecidos. Então ficou mais fácil pra ti, né, Rodrigo? Abraço, meu parceiro. Obrigado pela companhia e pela participação. Muito legal, muito bacana. Obrigado. É bacana a brincadeira mesmo. Tchê, eu vou me despedindo, vou trazer a saideira. Não sem antes deixar o convite para vocês. Amanhã tem Everton Silveira com o programa Te Aproxiga, a partir das 11 da manhã. Tu é convidado aqui da Bailandeira, tá? Everton Silveira estará ao vivo das 11 da manhã a 1 da tarde. A gente almoça com o Tom aqui amanhã pela Bailandeira. Tá bom? Bueno? Eu volto na terça-feira, logo depois do Jorginho Pinali, que chega às 7 da manhã, terça-feira, e eu às 9. 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Muito obrigado pela tua companhia nesta quinta-feira. E desejo para vocês que seja uma quinta-feira iluminada, abençoada e um fim de semana melhor ainda, né? Louco de bom, louco de especial. Vou parar minha trilha porque vou trazer a saideira e de praxe, como de praxe, nossa saideira ao vivo. Vou encilhar aqui, deixa eu pegar o pinho aqui, pegar o violãozinho e me desencilhada para ver, para poder cantar para vocês. Hoje eu escolhi uma música, que eu gosto muito de cantar nos bailes, inclusive. Deixa eu afinar aqui. Gosto muito de cantar nos bailes, inclusive. Uma música bastante antiga que foi gravada inicialmente, se não me engano. Eu não sei quem gravou primeiro, se foi César Passarinho ou foi o grupo Oi Gatê. Independente de quem tenha gravado primeiro, né? É uma canção que tem uma letra muito bonita e a interpretação dos dois artistas, tanto do César quanto do grupo Oi Gatê, é maravilhosa. E eu, como abusado, né, um pouquinho abusado que sou, né, arrisquei cantá-la e arrisco cantá-la nos bailes. Não chego nem perto da interpretação do Passarinho, do César Passarinho, mestre, né? Nem do Oi Gatê, no grupo Oi Gatê, na época era o Alexandre que cantava, aquele que gravou essa música. E depois foi regravada por José Cláudio Machado também. Nossa Senhora, tantos artistas que são meus ídolos, né? E eu sou meio abusado mesmo, né? Arrisquei cantar no meio de tanta gente boa. Com vocês, trago para vocês, para encerrar o nosso Pelo Estribo de hoje, Assim No Mais,

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0: Astrogildo, Vagildo, Givanildo, nome macho pra aplicar no peão.
1: Aí um abraço a todos os radialistas e programadores do Brasil. Aonde o meu CD chegou, eu sei que foi divulgado. Obrigado, minha gente.
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Martins e para toda a região missioneira. Para o Paulo Roberto lá em Santa Maria e para minha querida fronteira. Se alguém quer me mandar algum nome, seja para o guri ou guria, que me mande algum nome bonito, porque

0: Agora sim, um abraço especial para o meu irmãozinho Paulinho das Quebradas, que acreditou no Paulinho Mijaria desde o começo. Deus te proteja, meu irmão.
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1: Gaúchos e brasileiros, começa a transmissão para o grande clássico da fronteira entre Flamengo da Restinga e Castelenada. E de imediato, vamos ao primeiro contato com o gigante da arquibancada. Alô, Luciano Périco!
2: Pedro Ernesto, eu nunca tinha visto uma coisa dessas. A galera vem chegando de arrastão, tem uma turma que tá vindo de carroça e o que chama atenção é que alguns jogadores chegam de cavalo, uhum, até de pitiço, e o jogo promete.

0: Flamengo no ataque. Uma tentativa pelo lado direito, o Raul, marcado pelo Rodrigues, tentou passar, passou, meteu o balãozinho, outro gringo chegou, soltou a bola pro Betão, entrou no vazio, vai marcar o gol, atirou, gol! Enche o lenço, ele vibra, ele faz o gol, o Betão é demais, torcedor, Lucianinho!
1: Que jogada, o Nego Betão recebeu do Raul e deu um postaço, como se fala aqui nessas bandas. Abre o marcador 1 a 0 para o Flamengo contra a Castelhanada.
2: Depois nós se retranquemos.

0: depois dessa vitória do Flamengo contra a Castelhanada. Vai dar resultado, hein?
1: Muito bom. Vetão saiu da toma. Eu sabia que esse rapaz ia estar nisso aí mesmo. Baita jogador de futebol. E viva o Flamengo na Recife.
0: É, mas a Castelhanada não tá muito satisfeita não com os resultados aí, parceiro.
2: Oh, não tem o que dizer. Tomamos a rodeona do Flamenguito da Restinga.

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1: Para cantar, tio Euclides comigo, um jovem lá de Uruguaiana, um grande amigo, um festivaleiro que tem mostrado seu talento, seu canto. Para mim é uma grande revelação nos últimos 15 anos aí da música regional gaúcha e nativista. Eu vou aplaudir com vocês, Pirisca Greco.

Muchas gracias. Muchísimas gracias, maestro.

0: Meu Deus, tá cheio. Mas que maravilha.
1: Bom, vou ter que me recuperar agora para receber um grande músico, um grande amigo.

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0: caminho pro vocal, hein, gurizada?
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Bocão e o Surdo vão comigo. O Surdo vai querer ir de fuca cor-de-rosa, mas você pagar umas 4 ou 5 doses pra gente se divertir com o chinelo lá, já tá bem bom. Vou ver se o meu amigo Mário Nenê vai comigo também. Nem que ele tome um laço amanhã cedo em casa. Vou tentar ver se eu levo mais uns 4 ou 5 amigos aí que estão de pendenga em casa mesmo, né? Pelo menos dá uma descarregada nas incomodações, né, Che? O que achou? Tu fica quieta, mulher, velho. Vai fazer um café.

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0: Alguém já disse.
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1: Que houve? 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
0: Não.
1: Vamos fazer o seguinte, o senhor frouxa a guaiaca, lá no fundo, perto do pé da laranjeira, cuidado, mas o cachorro tá amarrado, não tem problema.
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1: Ah, não é

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0: Gracias, Marcelo Oliveira, pelo costado no Grenal de Campanha.
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1: Mas então, compadre, quer dizer que morreu o Juca Velho?
2: Olha, senhor.

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0: Meu amigo Luiz Marenco, eu quero saber de uma coisa. Lá no teu rancho, você toma mate ou não toma, xé?
1: E bastante, meu irmão, velho. É onde tem gaúcho esparramado por este mundo, velho. Você toma mate.
0: Será que lá no Mato Grosso toma também ou não?
1: Toma mate, toma em Goiás, Tocantins, Brasília.
0: Então canta pra gente aí, meu irmão, velho.

0: Bora, Gaita Velha.
1: E aí, Guju, que achou?
2: Mas tá bem lindo, Luciano. E já vou agradecer o amigo Michel Teló e o amigo Luiz Marenco por tomar esse mate com a gente aqui. Vou lá quentar uma água e tu segue na gaita, Luciano Maia.
1: Deixa pra mim.
0: A gaita assim é pra se ouvir tomando mate também, compadre.

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